sonando No Me Rendiré de Quique Neira. Se nos va. Vamos terminando este segundo bloque, gente linda. Y lo cerramos con este temazo, track número 4, El Chileno Dal Roots.

0: chefe. Mataram todas as onças.
1: Quê?
0: Isso mesmo.
1: Mataram todas?
0: Você tem que vir pra cá agora.
2: Nós vamos ter conseguido. O que está acontecendo aqui no nosso palácio?

0: defender a nossa comunidade.
1: Estamos nessa luta para isso.
2: Para defender o nosso direito, para defender a nossa árvore, os nossos peixes, para defender o nosso rio e para defender os pássaros que temos aqui no Pantanal.
0: Somos contra a plantação de soja aqui no Pantanal.